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1: 9:02 na Portal.
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2: Na Portal 11 e 2.

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2: Meia-noite e 3. 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
1: 12 e 3.
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1: Agora são 3 da manhã. Bom dia!
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3: A fé em Deus lhe impulsiona a seguir em frente. Gratidão faz reconhecer cada bênção no caminho.
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1: 3:01.

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1: Não se assuste, todas as coisas cooperam para o bem dos que amam a Deus. O que Deus faz, hoje você não entende, mas entenderá depois.

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1: Olha a hora certinha, são 5 da manhã, 55 minutos.
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1: Olha a hora certinha, são 5 da manhã, 55 minutos.
2: Deus lhe dá a esperança de um futuro melhor. A gratidão o faz apreciar o presente.
1: Olha a hora certinha, são 5 da manhã, 55 minutos.

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2: Olha a hora de acordar, 6h48.
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0: Ai, ai, tá que coisa.
1: Coronel, meu amigo.
0: Lá, lá, lá, lá, lá, lá, lá. Oh, Atro.
1: Tudo bem,
0: mas
1: coronel?
0: Não é possível uma coisa
1: tá feliz,
0: dessa.
1: Tá cantando?
0: Eu tô feliz, Atro. Feliz demais. Como vai, Mário? Pisca, pisca. Vai bom?
1: Vai bem, coronel. Eita, tudo bem. E o senhor, como é que vai?
0: Atro, eu vou mais ou menos.
1: E dona Filomena?
0: A Filomena tá ainda meio reboculosa, com patrimônio muito desenvolvido e vai levando essa vida aqui na fazenda e no Rio de Janeiro nas horas vagas.
1: Coronel, o senhor tá construindo alguma coisa, coronel? Eu encontrei o senhor serrando madeira essa hora?
0: Não, Atrope, é porque eu vou levar a Filomena para São Paulo e já me disseram que lá tem muita serração. Eu tô serrando essa madeira que é pra modo me acostumar com São Paulo.
1: Não é nada disso, coronel, mas o senhor é uma boa vida.
0: Mas tem que ser assim mesmo, Atrope. Mas não é de ser boa vida que eu ando muito triste.
1: Triste?
0: Eu tô muito cabrunhado, tô triste, não tô nem pra ter essas alegrias, não. É porque tem que ser e nós tem que se conformar.
1: Mas finalmente, coronel, o que é que está vendo?
0: Não, é porque eu recebi um telegrama que um amigo meu, Fernando de Boi Corneta, um poeta que é uma beleza, Trope.
1: Sim.
0: É um poeta do cabelão, é uma coisa boa. Ele foi quem escreveu aquele folhete, O Pavão Misterioso.
1: Sei.
0: Escreveu Os Caprichos de Corina.
1: Bonito.
0: Escreveu O Cachorro da Cachorra e do Cachorro. Aquela coisa que é uma beleza. Quando é agora, um poeta bom daquele, recebe um telegrama que ele morreu de súbito.
1: O que, coronel?
0: Morreu de repente, Atrope.
1: Seu amigo?
0: Meu amigo.
1: Meus pêsames.
0: Não tem importância, Atrope.
1: Ô, coronel, mas sendo ele um poeta assim tão famoso, será que não tiraram nenhuma obra dele?
0: Não tiraram nada, enterraram com tudo, Atrope. Senti muito, mas tinha que ser e nós tem que se conformar.
1: Coronel, pela uma questão de curiosidade, me diga uma coisa, o senhor antes de ser fazendeiro, o senhor teve alguma profissão?
0: Já, lá na minha terra, no Caruaru, eu era barbeiro na barbaria de Zé Careca. Fui barbeiro, mas não me dei muito direitinho, não. Porque houve umas inconchembranças, um esquebra-pau. E eu deixei para um negócio, eu deixei meio diferente.
1: Foi, né?
0: Foi. Uma vez eu tava lá e chegou o Oscar do Brasileirinho com a cara cabeluda. Aí eu danei espuma na cara dele e disse, agora fale.
1: Por quê?
0: Pra saber onde é que tá a boca. Depois chegou outro Cé Vergonha lá, o Elton de Lili. Chegou lá com a cara também cabeluda, eu danei espuma na cara dele e perguntei, é tudo? Ele disse, coronel, pelo amor de Deus, deixe pelo menos a sobrancelha. Eu deixei e deixei também a profissão.
1: É, coronel, assim o senhor não ia fazer futuro não, coronel.
0: Demandei, é outra profissão também que eu não quero, é de ser motorista de caminhão.
1: Mas
0: Atrope,
1: motorista de caminhão, coronel, é uma profissão rendosa.
0: Mas é uma porcaria. Uma vez eu tava lá na Serra do Tetrope, que vinha descendo e me aguentando com a marcha do carro completamente engrenguenada, quando faltou gasolina.
1: Faltou gasolina.
0: Faltou gasolina.
1: Aí é descuido, né, coronel?
0: Não é da sua conta, que você não tem nada a ver com isso. Então, se faltou gasolina, um sem vergonha de um ajudante de caminhão mandou eu botar óleo de riso.
1: Óleo de riso no caminhão?
0: Botei duas latas no lugar da gasolina.
1: Me diga uma coisa, coronel. Esse caminhão andou?
0: Andou, mas não podia ver uma torceira de mato que ia logo se trouxendo e os feios arrastando e aquelas guardas feias e se trouxendo. O que é que eu ia fazer? E abandonei, deixei a carreira e não quero mais saber de caminhão.
1: Tá certo, aí o senhor é quem manda no senhor.
0: Mas tem que ser assim. Agora, eu não sei como é que eu vou. Já mandei chamar a Marinês, o Bidião, o Zé Gonzaga, o Luiz Gonzaga, esse povo todo pra minha festa aqui da fazenda, mas não sei como é que vou fazer.
1: Por quê?
0: Porque tô aqui, Atrope, com a boca que não aguento, com um empestado de um dente, que há mais de 3 semanas que dói feita a gota serena.
1: Pi,
0: aqui o caquinho, pi, pi. Ai,
1: coronel, tô vendo, coronel, tá.
0: Pois é, tem que... Eu tenho medo de doutor que eu não quero saber. Eu sou homem de coragem, mas pra dentista eu sou frouxo.
1: Tá, coronel, eu tenho uma solução.
0: Diga.
1: O senhor me lembrou bem agora.
0: Diga o que é que você faz.
1: Coronel, eu conheço uma velhinha.
0: Sim.
1: Dona Lourdes, esposa de Mário Costa.
0: Sim.
1: Que ela reza dor de dente, que é uma beleza.
0: Pronto, vamos levar a velha Lourdes que eu quero rezar. Agora, Trope, ela reze e fica bom.
1: Eu lhe garanto, coronel. Agora, me diga qual é o dente pra eu dizer a ela.
0: Não, basta rezar pra cair uma banda toda. Porque eu não sei qual é o que tá doendo, cai tudo de uma vez, eu fico falando assim, com a boca meia torta, mas o resto rezar.
1: É muito, né, coronel? Mas, coronel, me diga uma coisa, e a dança? Tem ou não tem na fazenda? Vai ter ou não vai ter a festa?
0: A dança vai ser de arrombar, porque a quadrilha tem... quem vai tocar é Bidião. E já tá, mandei chamar e ele deve chegar por aqui já.
1: O coronel tem luz elétrica já na fazenda?
0: Você não tá vendo aqui? É porque é de dia, a luz do dia tá quilada, mas já mandei comprar um cantador de alergia à tropa, que um dia desse eu tinha um papa-vento. Mas o papa-vento, aí veio dar umas brônquias e não acendia a luz. Assim eu mandei comprar um cantador de alergia e agora é direto feito a cantiga do grilho.
1: Coronel, tá gastando muito dinheiro?
0: Não, a tropa tá dando uma média de 15 a 20 culotes pro mês. Dá pra nós se fazer, paga pouco e tem luz.
1: Coronel, eu quero vir à sua festa.
0: Claro que você vem, a tropa. Pode trazer você com a familiação toda sua, porque eu quero fazer uma decepção ao povo inteiro do Brasil, que minha fazenda vai ser uma decepção de lascar.
1: Vai ser uma recepção maravilhosa.
0: Vai, né? Vai ser todo mundo decepcionado aqui, a tropa.
1: E o senhor acha que vai caber esse pessoal todo, coronel?
0: Mas claro, além do primeiro e do segundo andar, ainda mandei cavar um subterfúgio, que eu tô esperando uns cabas de Caruaru, uns amigos meus, uns deputados que foram eleitos, e que eu tô esperando eles aqui pra fazer essa decepção, e mandei fazer um subterfúgio pra botar os meus subterrâneos. Porque sim, são da minha terra, são subterrâneos meus.
1: Vai ser um festão, coronel.
0: Vai ser de arrombar, tropa.
1: Opa, o pessoal está chegando, coronel.
0: Opa, mesmo, olha. Tá uma beleza, ô menina, rapaz, e o coronel.

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2: Aqui na Portal do Sertão FM, pontualmente 8 horas.
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1: 8 horas 31 minutos na Portal FM.
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3: A motivação que vem de Deus é um presente. A gratidão é a forma de retribuir esse presente.
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temos aqui nessa noite que podem levantar as mãos? Quantos filhos nós temos aqui que diz: eu sou filho? É filiação. Levante suas mãos lá em cima.

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1: Agora 9:05 na Portal FM.
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1: Nove horas, 19 minutos na Portal. Bom dia.

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1: Agora na Portal 9:30. Bom dia.
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1: Portal FM, pontualmente 11 da manhã. Portal FM, pontualmente 11 da manhã.

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1: Portal FM 11:32.
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3: Não se assuste, todas as coisas cooperam para o bem dos que amam a Deus. O que Deus faz, hoje você não entende, mas entenderá depois.

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2: Portal FM e a hora, 12:03.
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2: Portal FM e a hora, 12:05.

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1: Portal FM. Agora 12:24.

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1: Na sua Portal FM, 1:16.

E aqui na esquerda, nosso guitarrista Max Viana.

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1: Hora certa na Portal 1:53.

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4: Portal FM, pontualmente 2 horas.
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6: O Boa Tarde na Portal está começando e a partir de agora com a companhia do seu amigo Sandro Cavalcante. Boa tarde para você que está chegando de boa em casa, para você no trabalho, pessoal do Hospital Regional, na UPA, nas unidades básicas de saúde, também turma boa no batalhão da Polícia Militar. Boa tarde para todo mundo. Vamos com a primeira sequência musical. Música.

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1: Agora na Portal, pontualmente 3 da tarde.
2: Não se assuste, todas as coisas cooperam para o bem dos que amam a Deus. O que Deus faz, hoje você não entende, mas entenderá depois.
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1: Agora, na Portal FM 3 em 1.

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coloquei uma frase em inglês pra valorizar a música I Love You. É uma dessas músicas chatas, enjoadas, sem graça que a gente faz pra participar de festival. Você que tá ouvindo essa música inteira da Cris deve tá me achando

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1: 4:32 na Portal FM.
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2: Portal e a hora certa, 4:33.

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2: Muito boa tarde para você, agora na Portal 17 horas.

0: Câmara dos Deputados aprovou um projeto que permite que pais ou responsáveis por crianças de até 12 anos se afastem do trabalho por até 14 dias por ano, sem desconto no salário, para acompanhar os filhos em caso de doença. O afastamento, porém, deverá ser justificado com atestado médico, que contém informações como o diagnóstico, o registro do médico no Conselho Regional de Medicina e uma declaração expressa da necessidade de acompanhamento pelos responsáveis. O atestado servirá como justificativa para a ausência do trabalho somente se for demonstrada a incompatibilidade entre o acompanhamento do filho e o exercício da atividade, e se a assistência dos pais for indispensável e não puder ser compensada no emprego. Durante o período de licença, será assegurada a manutenção do emprego e os direitos trabalhistas. O projeto foi apresentado pelo deputado Alencar Santana, do PT de São Paulo, e o texto final foi alterado pela relatora, deputada Denise Pessoa, do PT do Rio Grande do Sul. Ela retirou, por exemplo, a previsão de o INSS arcar com o pagamento dos empregados durante o afastamento e limitou em 14 dias por ano o período máximo de afastamento dos pais. O projeto foi criticado pela deputada Adriana Ventura, do Novo de São Paulo, que apontou prejuízo para as pequenas empresas.
1: Isso estimula absenteísmo, é uma agressão, novamente, à negociação direta entre empregadores e empregados. Mas 14 dias, a gente está falando de meio mês, onde libera, pode faltar, leva o filho e não precisa voltar para o trabalho, não é obrigado a compensar, não é obrigado a fazer nada. Então isso é uma vergonha, é um intervencionismo, não dá para ficar jogando tudo nas costas de quem produz.
0: O autor da proposta, deputado Alencar Santana, disse que o texto final prevê medidas para evitar abusos e fraudes.
2: A deputada Denise aperfeiçoou o texto, garantindo medidas de proteção para evitar que, se porventura uma pessoa queira abusar dessa lei, não possa estar usando desse recurso sem necessidade. A lei visa garantir a proteção e o cuidado à criança e permitir que a responsabilidade que o pai e a mãe têm do cuidado possa ser exercida de maneira plena.
0: O projeto que permite que pais ou responsáveis por crianças de até 12 anos se afastem do trabalho por até 14 dias por ano, sem desconto no salário, para acompanhar os filhos em caso de doença, seguiu para análise do Senado. Da Rádio Câmara de Brasília, Antônio Vital.
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0: governo federal determinou o fim dos testes de raiva em camundongos nos laboratórios brasileiros. A mudança vale para todo o país e tem prazo de 5 anos para ser adotada por todos os serviços de saúde. A resolução foi publicada pelo Conselho Nacional de Controle de Experimentação Animal no início deste ano, e ela tem origem no Laboratório Central do Paraná, o LACEN Paraná, que desde 2019 abandonou o uso de animais nesse tipo de diagnóstico. A diretora do laboratório, Célia Fagundes Cruz, detalha o impacto dessa transformação.
1: O LACEN Paraná quebrou um paradigma histórico ao validar a biologia molecular para diagnóstico da raiva. Deixar de usar 30 mil animais por ano e reduzir o tempo de resposta para que era antes de 1 mês para poucas horas, humanizou o nosso ambiente de trabalho e elevou a nossa vigilância epidemiológica a um patamar internacional.
0: O resultado, que antes demorava 30 dias, agora pode sair no mesmo dia em que a amostra chega no laboratório. A mudança foi possível com a adoção da biologia molecular, um método mais rápido, seguro e que dispensa o uso de cobaias. A atualização da norma nacional consolida uma mudança que também acompanha a tendência internacional de substituir métodos com experimentação animal por tecnologias mais modernas e precisas. A raiva é uma doença viral que atinge mamíferos, incluindo seres humanos, e é transmitida principalmente pela saliva de animais infectados, geralmente por mordidas. O diagnóstico rápido é considerado uma ferramenta importante para orientar medidas de vigilância e prevenção. Agência Rádio Web de Curitiba, Fernanda Nardo.
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3: Na Portal 516.

0: para viver um grande amor. 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Para viver um grande amor perfeito, não basta ser apenas um bom sujeito. É preciso também ter muito peito, peito de remador. 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Para viver um grande amor é muito, muito importante viver sempre junto e até ser, se possível, um só defunto para não morrer de dor. É preciso um cuidado permanente, não só com o corpo, mas também com a mente, pois qualquer baixo seu, a amada sente e esfria um pouco o amor. 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
1: Impulsionar soluções inovadoras em oncologia, conectar empreendedores e ciência e gerar impacto real na vida das pessoas. Esse é o intuito do Prêmio Duda Hermílio de Moraes Inovações pela Vida, uma iniciativa da família José Hermílio de Moraes e do AC Camargo Cancer Center. A quinta edição do prêmio está com inscrições abertas até o dia 26 de julho. Quem relata as categorias e os pré-requisitos para participar é o Dr. José Humberto Fregnani, diretor de Ensino, Pesquisa e Inovação do AC Camargo Cancer Center.
2: O prêmio ele está dividido em duas categorias, uma que está relacionada a inovações no contexto clínico e outra categoria que está relacionada a inovações aplicáveis ao acesso, gestão e eficiência na área da oncologia. Quem pode se inscrever nesse prêmio? São empresas, portanto tem que ter um CNPJ e que tenham soluções que se enquadrem em uma dessas duas categorias do prêmio Duda Hermílio de Moraes.
1: Humberto Fregnani também destaca a relevância do prêmio na área da oncologia.
2: ele oxigena o ecossistema de inovação, traz aí novas ideias, novidades, inovações que podem beneficiar os pacientes oncológicos e também toda a jornada oncológica.
1: O anúncio dos finalistas será em outubro e os vencedores serão conhecidos em um evento de premiação em novembro de 2026. O valor do prêmio pode chegar até R$100 mil para a solução vencedora em cada uma das categorias. Para mais informações, acesse inovacal.accamargo.org.br. Grupo Rádio Web 25 anos, a áudio que amplifica conexões. Produção e reportagem, Carolina Cassola.
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0: Por muito tempo, o enfrentamento à violência de gênero foi tratado como uma discussão quase exclusiva das mulheres. Mas romper esse ciclo também exige trazer os homens para o debate. É uma forma de fazer com que o homem reconheça a violência, compreenda as consequências dos próprios atos e reveja comportamentos que podem levar a novas ocorrências. Uma das iniciativas voltadas para esse trabalho é o Projeto Elos, do Ministério Público de Pernambuco. A proposta estimula a criação de grupos reflexivos para homens autores de violência doméstica, como explica a coordenadora do Núcleo de Apoio à Mulher do MPPE, Maísa Oliveira.
1: E quando a gente pensa no machismo, na opressão às mulheres, é algo que é muito entranhado na nossa sociedade, né? E que, de fato, quando a gente promove essa reflexão, consegue, de alguma forma, ter um retorno. Com relação ao Elos, ele se iniciou como um projeto piloto em Gravatá, na Promotoria de Justiça de lá, e que já está há 3 ou 4 anos em andamento e tem números assim, muito impressionantes.
0: A ideia é ampliar a prevenção e reduzir os riscos de novas agressões.
1: Pensar na prevenção é essencial que os homens cheguem também para esse debate, né? E como eu costumo dizer, para os homens não agressores, se você não é parte do problema, você precisa ser parte da solução. Isso é no dia a dia, no relacionamento entre os homens, na forma como se relacionam, nas piadas, nos comentários, né? Nos grupos. E de fato você ser essa pessoa que traz essa visão crítica com relação ao machismo e à opressão contra as mulheres.
0: O MP promoveu um webinário que reuniu experiências de grupos reflexivos masculinos e apresentou os resultados do Projeto Elos em Gravatá. No município agrestino, o Projeto Elos já realizou 8 turmas, com 10 encontros cada. Ao todo, 96 homens participaram das atividades e não houve registro de reincidência entre os participantes durante o período monitorado. A Agência Rádio Web, produção e reportagem, Ivison Gomes.
2: 5h33 na Portal.

0: 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Esse é o intuito do Prêmio Duda Ermírio de Moraes Inovações pela Vida, uma iniciativa da família José Ermírio de Moraes e do AC Camargo Cancer Center. A quinta edição do prêmio está com inscrições abertas até o dia 26 de julho. Quem relata as categorias e os pré-requisitos para participar é o Dr. José Humberto Fregnani, diretor de Ensino, Pesquisa e Inovação do AC Camargo Cancer Center.
1: O prêmio ele está dividido em duas categorias, uma que está relacionada a inovações no contexto clínico e outra categoria que está relacionada a inovações aplicáveis ao acesso, gestão e eficiência na área da oncologia. Quem pode se inscrever nesse prêmio? São empresas, portanto tem que ter um CNPJ e que tenham soluções que se enquadrem em uma dessas duas categorias do prêmio do Duda Ermírio de Moraes.
0: Humberto Fregnani também destaca a relevância do prêmio na área da oncologia.
1: Ele oxigena o ecossistema de inovação, traz aí novas ideias, novidades, inovações que podem beneficiar os pacientes oncológicos e também toda a jornada oncológica.
0: O anúncio dos finalistas será em outubro e os vencedores serão conhecidos em um evento de premiação em novembro de 2026. O valor do prêmio pode chegar até R$100 mil para a solução vencedora em cada uma das categorias. Para mais informações, acesse inovacal.accamargo.org.br. 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Produção e reportagem, Carolina Cassola.
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0: governo do Brasil ampliou o programa Move Céus do Ministério da Cultura. Agora, 89 unidades culturais itinerantes vão chegar a municípios de todas as regiões do país. No Nordeste, serão contempladas as cidades de Penedo, em Alagoas, Itacaré, na Bahia, Brejo Santo, no Ceará, João Câmara, no Rio Grande do Norte e Recife, no Pernambuco. Os MoveCéus são equipamentos culturais móveis, voltados à promoção da cultura, da formação, inclusão digital e do fortalecimento comunitário. O veículo é totalmente adaptado para ser um estúdio de produção audiovisual, biblioteca, cinema de rua, espaço para realização de oficinas e até palco para apresentações diversas. A unidade leva atividades culturais para territórios que ainda enfrentam dificuldades de acesso a equipamentos permanentes. A subsecretária de Espaços e Equipamentos Culturais do Ministério da Cultura, Cecília Sá, destaca a importância da expansão da política cultural nos territórios brasileiros.
1: Os MoveCéus têm essa capacidade de conectar comunidades, de valorizar identidades locais e levar cultura a territórios diversos do Brasil. E agora, com a expansão das 65 unidades, nós damos um salto importante na construção de uma política cultural mais capilarizada, mais inclusiva e alinhada às realidades das cidades brasileiras.
0: Além do Nordeste, as regiões Sul, Centro-Oeste, Sudeste e Norte do país também terão cidades contempladas com unidades do MoveCéus do Ministério da Cultura. Os valores de investimento ultrapassam os R$77 milhões. Recursos do novo Programa de Aceleração do Crescimento, o novo PAC, do Orçamento do MINC e de emendas parlamentares. Os MoveCéus fazem parte do programa Territórios da Cultura, rede de equipamentos culturais do Ministério da Cultura, que também inclui os Céus das Artes e os Céus da Cultura. Para mais informações, acesse o site www.gov.br/cultura.
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espécie rara de planta carnívora aquática foi registrada pela primeira vez por pesquisadores brasileiros no nordeste do país. A planta, de nome científico Tricularia varminge, vive submersa em águas rasas como lagoas e se alimenta de pequenos organismos aquáticos. Detalhe também para suas delicadas flores brancas tingidas de amarelo e vermelho, o que atrai polinizadores. A descoberta também veio com um alerta. A espécie foi classificada como em perigo de extinção. Apesar de

0: parte dessa rede ecológica, né, de interações. Também é um chamariz, né, para a proteção desse tipo de ambiente.
1: A planta apareceu no município de Campo Maior, a 80 quilômetros de Teresina, capital piauense. O biólogo Francisco Hernandes Leite Souza, mestrando da Universidade Federal do Piauí, que liderou a pesquisa, reforça a relevância do trabalho e do investimento em ciência e tecnologia para compreender melhor a biodiversidade brasileira.
2: É um lugar seco, mostra que aqui a gente tem uma espécie que compete lá com o Pantanal, né? Então é possível que a gente encontre em mais locais aqui no estado do Piauí, que a gente ainda tem muitas plantas aqui no estado do Piauí, que a gente está tentando catalogar como uma região ainda pouco estudada, parte do Piauí, pode guardar espécies raras, né? Informando aí fundamentais para a conservação e a biodiversidade.
1: A pesquisa foi divulgada na revista científica Kew Bulletin, uma das principais publicações internacionais focadas na taxonomia, sistemática e conservação de plantas e fungos. Também participaram do estudo pesquisadores da Universidade Estadual do Piauí e da Universidade Federal do Mato Grosso do Sul. Agência Rádio Web. Com informações do Piauí, Denise Coelho.
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0: final de programa, a brasilidade de nossa música e as notícias que informam e completam seu dia. Ficam por aqui. 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
1: Boa noite.
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0: Chegamos ao final de mais um dia. É hora de agradecer a Deus. Se até aqui o Senhor nos ajudou, se até aqui nos sustentou, Ele vai continuar nos ajudando. 1 Samuel, capítulo 7, versículo 12. Que possamos nos lembrar das coisas que o Senhor já fez na nossa vida e na vida dos nossos semelhantes. Deus é fiel e poderoso. Ele opera maravilhas. Não há absolutamente ninguém comparável a Ti, ó Senhor. Tu és grande e grande é o poder do Teu nome. Jeremias, capítulo 10, versículo 6. Pois o Senhor é grande e muitíssimo digno de louvor. Ele deve ser mais temido que todos os deuses. 1 Crônicas, capítulo 16, versículo 25. Ao único que faz grandes maravilhas, o Seu amor dura para sempre. Salmos 136, 4. Grande é o nosso soberano e tremendo é o seu poder. É impossível medir o seu entendimento. Salmos 147, 5. Dai graças ao Senhor. Invocai o seu nome. Tornai manifestos os seus feitos entre os povos. Relembrai que é excelso o seu nome. Isaías, capítulo 12, versículo 4. 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
2: Portal e a hora. Agora 6:04.
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2: Rádio Portal 6:05.
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0: a hora. Agora 6h24.
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Ouvimos Eterna Busca, Seu Jorge de Seu Jorge, Gabriel Moura. Ela é Minha Cara, Martina Ayla de Celso Fonseca e Ronaldo Bastos. Agora a gente ouve Marina Lima. Na sequência tem Celso Fonseca e Sandra Sá. E fechando o bloco,

0: Você ouviu Tanta Saudade, Djavan dele e Chico Buarque. Ouviu Polaroid, Celso Fonseca e Sandra de Sá, de Celso Fonseca e Ronaldo Baixos. E Virgem, Marina Lima, de Marina Lima e Antônio Cícero.
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0: Agora a gente toca Clara Nunes, Conto de Areia.

Ouvimos aí Milton Nascimento, música dele, Fernando Brant, Maria Maria. Gonzaguinha dele, lindo Lago do Amor. Música brasileira em primeiro lugar, vamos tocar Fagner, Revela.

Você ouviu Só com Luiz Melodia, dele e Perinho Santana. Revelação Fagner, de Clodo Ferreira e Clésio Ferreira. Agora a gente ouve Martinho da Vila, Canta, Canta, Minha Gente.

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2: 19 horas e 48 minutos.
3: 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O que Deus faz, hoje você não entende, mas entenderá depois.
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2: Agora são 19 horas e 49 minutos.
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0: hora certa.
1: 8h57.
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